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0: gente agora, eu quero convidar Forró Anjo Azul.
1: E aí, gente?
2: Oi, gente!
1: Limão com mel!
2: Anjo Azul, essa faz parte da nossa história. Vamos cantar, Adma?
0: Vamos cantar.
2: Solta a voz.
0: Que honra, obrigada.

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1: Terra dos músicos, dos sacerdotes, dos médicos também, às 12 horas e 7 minutos. Boa tarde.
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1: A partir de agora, estamos chegando no dial do seu rádio para lhe deixar bem informado com as notícias locais, regionais, estadual e nacional. Por meio dessa frequência que é 104,9 da Capivara FM, o som das águas aqui em Iraúna, como também a Poço Dantas FM, que retransmite esse rádio jornalismo, que tem a produção e a apresentação de Geraldo Andrade. Hoje é uma quinta-feira, dia 28, o mês é maio, está chegando ao final, o ano é 2026, no dia de hoje se comemora o Dia do Ceramista, Dia Internacional da Dignidade Menstrual, Dia Internacional de Luta pela Saúde da Mulher, Dia Mundial de Brincar, é coisa boa brincar, podendo, principalmente quando é criança. Com céu nublado neste momento em Uiraúna, na mínima de 22 graus Celsius, a máxima de 29, previsão de chuva é zero. E vamos aos destaques da edição de hoje do programa Uiraúna Bom. Câmara reduz jornada de trabalho 6x1 para 5x2. Bancada paraibana por unanimidade votou a favor. Tribunal de Contas da União exige a

0: Aporte de 6 bilhões nos Correios e aponta risco de colapso. Deputado Wilson Santiago aponta demagogia em projeto de lei por escala 4x3. Desdobramento da carbono oculto Mirafit, a máfia da nafta. E os governistas comemoraram a aprovação do fim da 6x1. Oposição protocola pacote para revogar imposto. E vamos aos destaques das eleições 2026. Lula vence todos os oponentes no segundo turno, diz Meio Ideia. Já Lula tem 46% e Flávio tem 41% no segundo turno, que diz a pesquisa. Mas já por outro lado, há uma desaprovação de 51,4% do governo Lula contra 46,6% diz pesquisa. Essas e outras vocês ouvirão a partir. Não, mas antes tem uma boa informação, preste atenção. Ricardo Coutinho tem seu nome rejeitado para a cidadania de Patos por maioria dos vereadores. Já pensou, rapaz? Rei morto, rei posto. Essas e outras vocês ouvirão a partir de agora, no meu, no seu, no nosso programa. Ou irá um na bom que está só começando.
1: 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Cutuca as esporas, Geraldo, valeu!

0: Pois é, cá estamos nós agradecendo a Deus, né, que é a nossa luz que ilumina o nosso caminho, nossa jornada no dia a dia. Sem Ele não somos nada, sem Ele não vamos para lugar nenhum. É a nossa vanguarda de tudo, né, rapaz? Boa tarde, Alex! Pois é, rapaz, a você que já está sintonizado aqui na frequência da 104,9 da Capivara FM, o som das águas, como também lá em Poço Dantas, naquele município, todos os poço-dantenses agradecendo pela audiência, pela nossa co-irmã, a Poço Dantas FM, que é a rádio comunitária, até às 13 horas por lá, né, na conexão. Você que esteja em qualquer parte, em trânsito, não poderia ser diferente, através do receptor do seu carro, saindo do seu trabalho, nos ouvindo. E você que esteja também nos ouvindo por aquela ferramenta indispensável no seu dia a dia da labuta, que faz a boa comunicação, ele mesmo, o celular. Você que esteja em qualquer parte do Brasil, até do mundo, nos ouvindo por aquela vanguarda do século XXI, que é a poderosíssima Ela, Alex.
1: Sou internauta do amor, é muito fácil
0: de ela mesma, a internet. A todos vocês de forma prestigiosa, bondosa, graciosa, grandiosa, agradecemos antecipadamente a audiência desse programa para lhe deixar bem informado e atualizado de tudo.
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0: é verdade. O fim da escala 6x1. Uma prioridade governamental teve uma boa ressonância na Câmara dos Deputados. Não podemos nem contar de que essa decisão foi por uma sintonia entre o governo Lula e os deputados. Porque como é uma pauta polêmica, coletiva e social,

Move, acima de tudo, o público. Resumo da obra verbal no geral. E estamos já no período pré-eleitoral e numa eminência eleitoral. Ai daquele parlamentar que seria contra ao trabalhador. O trabalhador que em algumas oportunidades tem sido escravo, burro de cargas, saco de pancada. Mas por outro lado se vê uma classe empreendedora agora preocupada. Como se ater com essa jornada reduzida? Em vez de ser 44 horas, uns 365 dias, será 40 horas semanais. E ficou 6 por 2, né, Alex? Ou seja, 5 por 2. Isso que eu falei. Ou seja, você terá 5 dias da semana. Vai ter segunda, terça, quarta, quinta, né? E sexta e sábado você folga, além de ter o domingo, né? Não, nesse caso não, não tem sexta não. O sábado e o domingo, né? E aí, pequenos empreendedores, saber o que? Fazer rodízio? Da hora extra? Ora, se no nosso país a economia já está onerada, despesa aumentada, tudo mais, com essa decisão, aí vai ser um ônus pesado. Vai ser mais gasto. E quem realmente pagará a conta? Por um lado, o trabalhador se beneficiou e gozará mais dias e folgas, tudo com argumento de que a mente vai descansar, a rentabilidade vai aumentar. E o empreendedor, para a produtividade de sua empresa, vai ter que gastar mais. Ou seja, de forma isonômica, uma parte ganha e a outra perde. E agora eu quero ouvir sua opinião diante essa decisão que foi de primeiro turno, ontem mesmo, segundo turno, foi tão rápido que há interesse do Planalto, deputados e não jamais votaria contra, porque sabe que seriam julgadas de forma até negativa nas vozes roucas do povo da rua e nas urnas, né? Porque eleição na porta, quem é o parlamentar que iria votar contra? Qual a sua opinião? Após acabar, agora segue para o Senado. O Senado com certeza deve votar da mesma forma. Aí a sanção presidencial, o governo já também queria, e como assim quis e aconteceu junto com o presidente da Câmara, prioridade. Aí, outro assunto que você queira colocar em discussão, estamos prontos também. Alguma retificação, problema na sua rua, no seu bairro, ligue para cá e a solução fica mais próxima. E claro, uma coisa estando errada, coloca a boca num trombone, que aqui você tem vez e voz e aqui exercemos sua cidadania. Ah, onde você manda sua mensagem de texto, manda o seu áudio e liga diretamente via WhatsApp ou pela telefonia móvel. E lembrando que aqui a gente escuta tanto a denúncia e o denunciado. 999-87-3658. Pois é, a partir de agora liberado e você fala conosco.

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1: Ele mesmo, são 12 horas e 19 minutos. Pois é, a Comissão Especial da Câmara dos Deputados analisou o fim da escala 6x1 e aprovou ontem mesmo a proposta de emenda à Constituição que reduz a jornada máxima de trabalho no Brasil das atuais 44 para 40 horas semanais. Acabou, o texto foi aprovado por 34 votos favoráveis e 4 contrários.

0: aqui foi na comissão. A proposta seguiu em análise no plenário da Câmara e venceu, né? Teve mais de 400 votos contra 19, já no segundo turno, rapaz. Tanto agora é fato consumado, não há mais o que discutir, que a reforma foi feita, ou seja, a proposta dessa PEC, onde chega ao fim a escala do 6-1. Tá aí. No fim da noite de ontem, a Câmara Federal aprovou em dois turnos logo a proposta que prevê a redução da jornada de trabalho, dando fim à famosa escala 6-1. Foram 472 votos a favor e 22 contra em primeiro turno. Já no segundo turno foram 461 votos a favor e 19 no segundo turno. Ainda diminuiu, né? Um voto. A pauta é um dos temas de maior discussão no Congresso Nacional nos últimos anos, depois de impasses entre as bancadas, puxado principalmente pelos partidos de direita. A proposta foi aprovada na comissão especial e seguiu direto para o plenário da Câmara. Uma coisa é certa, nenhum esquerdista pode reclamar do direitista da direita e nem da direita da esquerda, porque ambos votaram a favor do fim da escala 3-1. Todos os deputados paraibanos compareceram à votação e votaram favoráveis à proposta, ou seja, por unanimidade, os 12 deputados votaram. Apenas o deputado do PL e do Novo Missão União Brasil, Progressista e MDB votaram contra a proposta, que seguiu para apreciação no Senado. Apesar da inclinação do partido do ex-presidente Jair Bolsonaro, o único representante da legenda na bancada paraibana, Carlos Gilberto, votou sim a proposta, já que todos os deputados paraibanos votaram a favor. A sessão foi presidida pelo presidente da casa, o paraibano Hugo Mota, republicano, que durante as últimas semanas se reuniu com o presidente da comissão especial, com membros do governo federal, para acelerar o andamento da pauta na Câmara. E acelerou divinamente bem, hein? Rápido. Pois é, diz assim o presidente: assumi esta condição com todo o equilíbrio e responsabilidade, principalmente compromisso com os brasileiros, e por isso já no início do debate eu trouxe três pilares como inegociável para esta casa e para o governo federal: a redução da jornada para 40 horas semanais dos dois dias de descanso e a manutenção dos salários dos trabalhadores, disse Hugo Mota, o presidente da casa. Ao todo deve levar 14 meses para que a transição total aconteça. Tá vendo aí? Colocado em evidência. Primeiro, a jornada de trabalho deve ser reduzida para 42 horas em um prazo de 60 dias. Após a promulgação da proposta, ou seja, após a votação no Senado e o presidente da República sancionar. Apenas depois de um ano a nova carga horária, a jornada deve ser reduzida para 40 horas semanais. Ah, quer dizer que é o próximo ano, né, ainda entrará em vigor. Não é de agora não, como veneno não. Não é isso, Alex? Eu vim. Nos últimos dias de discussão, na comissão especial, o bloco de oposição apresentou uma proposta que previa um prazo de até 10 anos para que a transição acontecesse. Mas o texto aprovado na Câmara segue para apreciação do Senado Federal e, se aprovado, irá para a sanção do presidente Lula, Lula, Lula.
1: Qual é a novidade?
0: A novidade é que existia outra proposta, né, Alex? Como era o caso da 4x3, né? Inclusive, o deputado Wilson Santiago, do Republicanos, ele se pronunciou e taxou essa proposta como de proposta demagoga, viu? Foi que o deputado Wilson Santiago se pronunciou, né, diante a outra proposta, ou seja, de emenda à Constituição, que era 4x3. Aí seria já algo demais, né? Foi o que comentou o deputado Wilson Santiago. Vamos aqui ler na íntegra a matéria. A entrevista à imprensa ontem, viu? A imprensa do Hora H, Alex, eu sei consegue aí dar. O deputado federal Wilson Santiago, republicano, avaliou como demagogo.

0: fogo a proposta do projeto de lei de reduzir a jornada de trabalho para a escala 4x3. A ideia dos deputados da legenda foi uma contraproposta ao texto apresentado pelo governo do fim da jornada 6x1. E eu acho que essa proposta, nesse momento, ela é demagoga. Nós não podemos votar uma proposta dessa que pode cair, com certeza, acaba com a indústria brasileira, com o empregador brasileiro, e onera muitos produtos, porque no fim de tudo, quem paga a conta é o trabalhador, é o consumidor brasileiro. Então, nós defendemos a escala 5x2, ou seja, a redução para as 40 horas semanais, analisou o Santiago, da mesma forma que ele antecipou, e assim votou pela escala 5x2. Não há 4x3, como tinha proposta dessa forma. Aí era para sepultar a indústria brasileira, né? Vamos ao intervalo, a gente volta já com mais informação aqui no programa. 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
0: 12h25.

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1: Às 12 horas e 30 minutos, de volta com o programa O Uiraúna Bom, tanto aqui pela Capivara FM, como também pela Poço Dantas FM, que está retransmitindo esse rádio jornalismo. Mandamos aquele abraço para todos os Poço Dantes na escuta, meu irmão.
2: Aquele abraço!
1: E vamos aqui de informação que não para sobre o programa, rapaz. O fim da escala 6x1 é uma proposta justa, mas para muitos analistas pode gerar um desemprego e inflação. Poderia ter sido elaborada com mais estudo, comenta o Boris Casoy. Vamos ver.
3: A principal notícia do dia: Câmara aprova a PEC que acaba com a escala de trabalho 6x1. Ainda tem que passar pelo Senado, não está valendo enquanto não passar pelo Senado. A impressão que eu pessoalmente tenho é que, embora justo, claro que todos os trabalhadores merecem mais tempo para lazer, precisa ver se pode, se há condições. A meu ver, e ao ver de muita gente, não há condições, né? Vai haver um prejuízo para o empresariado. A impressão é que vai causar desemprego, tem gente que acha que não, e que vai causar inflação. Porque tem um custo, isso tem um custo, alguém tem que pagar. Quem acaba pagando sempre é o consumidor final. Não foi precedido dos estudos necessários, dos impactos necessários, para uma elaboração mais rendada, mais sutil, com menores impactos num ou outro setor. É uma coisa abrupta, né? O governo Lula está no fim, quer dizer, faltam aí alguns meses, vai até 31 de dezembro, as eleições estão aí, e evidentemente é uma providência de cunho eleitoreiro. A eleição está aí todos os benefícios, todas as benesses. Claro, ninguém vai recusar, a votação foi esmagadora, ninguém vai recusar votar no bem. Ninguém. Não, imagine, quem vota contra vai aparecer aí, vira inimigo dos trabalhadores, vira traidor, etc, etc. Enfim, vamos ver. A tentativa agora do empresariado é ampliar esse tempo de transição. Vamos ver o que vai acontecer no Senado. Aparentemente passa, né, e talvez possa ter uma ou outra modificação como essa da extensão desse prazo, que é considerado muito, muito curto, muito, muito curto.
1: É, tá aí. E aí, você concorda com o ponto de vista do que diz aí o jornalista Boris Casoy? Ou não? Que não, você trabalhador, até você que seja o empregador da sua consciência, e não pense só no seu umbigo, também da mesma forma o trabalhador. Você pode participar através do 999-87-3658, ou mandar a sua mensagem de texto, ou mandar o seu áudio aqui para o nosso programa, imediatamente você estará no ar. Você aqui só não participa se não quiser. Mas tem a participação do ouvinte? Ainda não? Caiu ali, aguardando o ouvinte participar. Pelo 999-87-3658. 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

0: 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Tem participação do ouvinte? Alô, boa tarde.
1: Geraldo, minha opinião sobre essa votação de um, Geraldo, favorece um lado, mas não favorece o outro. Tem muito cabo que já não gosta de trabalhar. Aí Lula dando essa colher de chá e pronto. Agora também vai ter muita demissão aí. Os cabarrão tudo demitir. Se você não quer trabalhar, vai reduzir o salário. E se você não gostar, o dono vai botar você pra fora. Aí eu tô pensando nisso nas empresas grandes. Onde tem de 5 mil, 6 mil trabalhadores de uma vez. Não é em canto pequeno, não. O dinheiro gira é aí. Nas empresas grandes, o dinheiro gira no Brasil. Aí Lula deu essa colher de chá e aí pronto. Aí você vai ver o Brasil se desmantelando mesmo. Que esses deputados só votam contra o povo. Eu conheço um deputado que só gosta de votar contra o povo, esse deputado. Pensa um deputado que gosta de votar contra o povo. Agora deve estar recebendo uma colherzinha de chá, né, lá do governo, lá de cima. Que ele só vota contra o povo. Votou no INSS contra o deficiente. Aí vota num negócio desse contra o povo. Eu já sei de um monte de votação desse deputado, só vota contra o povo. Esses trabalhadores de empresa grande, ele já tem muito benefício nas empresas grandes. A Lula dá uma colher de chá dessa aí, aí piora a situação. Porque esses cabos já têm um bom benefício já das empresas grandes. Ainda mais Lula bota um negócio desse aí. Aí melhora para os trabalhadores, mas piora para os donos da empresa. Aí, Geraldo, só falta saber qual é o dia na semana que está marcado para isso. Porque só por um dia atrapalha tudo já numa empresa. Atrapalha tudo. O dinheiro já não gira bem já. Aí vai atrapalhar tudo. Pensa um governo desse. O governo tá fazendo tudo errado.
0: Ok, Max. Obrigado pela sua participação. A sua opinião é válida, né? Da forma mais democrática. E a sua? É diferente? Será que aqui só tem Max para falar? Não creio. Você deve ter... Que isso é uma coragem aqui para cá. Dê sua opinião. Você concorda com Max ou não? De que a... vai haver desemprego. Uma coisa é certa. É o sábado, viu, Max? É o sábado, com certeza, que a outra folga. Aí, se for hora extra, se for contratar mais outro para trabalhar, o produto vai aumentar. Aí sobra para quem? Para a coletividade, né? Enquanto alguém que está em casa até... Não é pouco e vai repousar, vai se divertir a beça, que faz parte, ninguém é de ouro, cara, ninguém é de ferro, né? Eita, Brasil, a sua opinião é a mesa de... A mesma ou não do Max aí, da São Francisco? Mas agradecemos aí a sua audiência e sua participação aqui no programa, então. Vamos ouvir aí, diante do que prestou, né, entrevista antes da votação, a imprensa paraibana, o deputado federal, o Wilson Santiago, que existe outra proposta, viu, meu caro Max, que era de 4x3, quer dizer que iam ficar você sexta, quinta, sexta e sábado, né? De sexta a domingo, ia ser de sexta a domingo. E é 4x3. Aí seria uma demagogia, como deu o Will Santiago. Vamos ouvir.
2: Eu acho que essa...

0: proposta nesse momento, ela é demagoga. Nós não podemos votar uma proposta desse porte, que aí, com certeza, acaba com a indústria brasileira, com o empregador brasileiro, e onera muitos produtos, porque no fim de tudo, quem paga a conta é o trabalhador, é o consumidor brasileiro. Então, nós defendemos a escala 5x2, ou seja, a redução para as 40 horas semanais, porque é a melhor forma, de fato, é o melhor caminho e a melhor solução para atender tanto o trabalhador brasileiro, como também atender o próprio empregador.
1: Tá aí. Ainda queriam aumentar os dias de folga ainda, funcionar. Aí iria um Deus nos acuda, não é, rapaz? E aí, sua opinião? Será que o prejuízo maior será para quem? Ou será o efeito dominó... O efeito... digamos que... Não é nem dominó. Como aquele efeito... Como aquelas brincadeiras que vai e volta, né? Como se bater numa parede, né? Que vai e volta, né? No merengue, né? Vumerangue, pois é, rapaz. Vumerangue, galera, que no merengue. Pois é. Aí você vai, além de ficar um dia, sem trabalhar, de folga, mas pode comprar o produto mais caro. Pode, como diz até Max, perder o emprego. Qual a sua opinião sobre isso? Manda aqui seu áudio, manda sua mensagem de texto e dê seu ponto de vista sobre esse assunto, Cristian. Diante dessa nova nomenclatura de uma PEC, proposta de emenda à Constituição, se tratando nada mais nada menos do que o fim da escala 6x1, agora é 5x2, ou seja. Vamos ao intervalo, a gente volta já com mais informação aqui no programa O Iraúna Bom.
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1: 12h42.
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5: Ele mesmo, são 12 horas e 47 minutos. Estamos de volta com a apresentação. Programa O Uiraúna Bom, aqui pela Capivara FM 104,9, Som das Águas, e também a Poço Dantas FM. Aí o presidente da Câmara dos Deputados, Hugo Mota, comentou ontem a proposta de apresentar um destaque prevendo na doação da escala 4x3. Foi ontem, né, que ele comentou isso. E de trabalho em meio às discussões sobre o fim da jornada 6x1, durante o evento da Codevasp, em João Pessoa, Hugo afirmou respeitar a oposição do Partido Liberal, mas classificou a proposta como inexequível.
6: Olha, nós somos a casa do debate, todas as ideias e propostas elas têm que ser levadas em consideração. O que eu defendo é que o texto apresentado, ele foi um texto construído a quatro mãos. Por exemplo, uma audiência pública foi realizada aqui na Paraíba, para ouvir o setor produtivo do nosso estado, para ouvir os representantes dos trabalhadores paraibanos, e com isso poder, de certa forma, construir a proposta mais viável possível. Nós não estamos no período de defender aquilo que é inexequível. Eu penso que a redução de 44 horas para 40 horas, o fim da escala 6x1, garantindo 2 dias de descanso sem redução salarial, é o que os trabalhadores e trabalhadoras do Brasil sabem que é possível fazer nesse momento. E é esse texto que nós vamos defender, porque ele já traz um grande avanço. Repito, a última vez que tivemos redução da jornada de trabalho no Brasil foi na Constituinte, ainda na década de 80, e fazer essa mudança no dia de hoje, desculpa, nessa semana, né, possivelmente no dia de hoje, será um grande avanço para todos os trabalhadores.
5: Tá aí, Hugo Mota falou isso ontem, né, antes de ir à votação, ou seja, a pauta da PEC, o fim da jornada de trabalho 6x1. E também ele ontem falou também sobre política, viu? Confirmou que a existência de conversa política com o grupo liderado pelo prefeito

João Pessoa, Léo Bezerra, já no destaque aqui, viu, Alex? Tá, coloca a trilha. É, e com o pré-candidato ao governo do Estado, Luciano MDB, em torno de um eventual apoio à pré-candidatura na Nabor Vanderlei, republicana ao Senado. Declaração ocorre após o deputado federal Messi Lucena, filho de Cícero, revelar a existência de águia entre os dois grupos. E como é que fica André Gadelha com

0: política eleitoral, ela é uma conversa que se dá desde ainda a época quando nós tínhamos uma aliança do grupo como um todo, antes mesmo de Cícero decidir sair do grupo governista para disputar a eleição. Então essa relação ela vem disso, nós apoiamos Cícero nas suas duas eleições, como o governador João apoiou, como o próprio PP apoiou. E a relação com o Léo, que hoje faz parte do PSB, também é muito boa. Então não há nenhuma definição nesse sentido, são especulações colocadas, como tem também acerca do apoio do prefeito Léo ao ex-governador João. Existem também conversas, matérias na imprensa saindo, mas que nós sabemos que essas articulações elas se dão no tempo certo, e nós vamos seguir conversando, dialogando com todos. Eu tenho defendido que toda a chapa governista esteja unida. Eu tenho plena convicção de que, pelo bom momento que a Paraíba vive, nós vamos ter o governador Lucas reeleito e Nabô e João eleitos para o Senado. A chapa está geograficamente muito bem distribuída, com a capital, Campinas e o Sertão representados. Nós temos pessoas que têm trabalho, têm serviço prestado, têm entrega, têm credibilidade, têm força política. Então, eu tenho plena convicção de que essa nossa aliança será vencedora e é por ela que eu vou trabalhar. Eu tenho defendido a nossa unidade, porque é essa unidade que irá fazer bem a Paraíba. Nós faremos a construção onde todo esse legado administrativo do governador João terá continuidade com o vigor e com a juventude de Lucas, e teremos no Senado um ex-governador e um ex-prefeito que conhecem a Paraíba, já demonstraram capacidade de gestão e que estarão lá para defender os interesses do nosso Estado de maneira correta, de maneira coerente e com muito respeito ao povo paraibano.
1: Aí. E ainda falando de política, segue a trilha com os destaques das eleições de 2026. Vamos fazer a pesquisa para o Senado na Rainha da Borborema. Ou seja, Campina Grande, o segundo maior colégio eleitoral do estado. O Polêmica Paraíba, juntamente com o Instituto de Pesquisa Seta, lançaram hoje mais um levantamento do projeto de pesquisa mais inovador do estado. Essa matéria, o Polêmica, disponibiliza os últimos números da disputa para o Senado na cidade de Campina Grande. A pesquisa foi realizada entre os dias 19 e 20 de maio e ouviu 700 eleitores. O estudo está registrado sobre o número PB08-085-25-26. O levantamento possui nível de confiança 95%, a mais de erro é de 4 pontos percentuais para mais ou para menos. E vamos aos números. João Azevedo com 30,6%. Pré-candidato do PSB, o ex-governador João Azevedo, repito, 30,6%. Já o senador veneziano Vital do Rego, do MDB, disputando a sua reeleição com 26,9%. Veneziano, 26,9%. Já em terceiro lugar vem Marcelo Queiroga com 3,7%. Major Fábio vem em quarto com 3,1. André Gadelha vem em quinto com 2 pontos. E Nabô 0,4. Branco e Nulo 11,7. Não sabe 1,6. Aí você perguntar, André Gadelha. André Gadelha já recebeu o apoio dos Cunha Lima. Veneziano, com certeza, lá em Campina tem sua base voto eleitoral. Daí o motivo. Mas sabe que era o nome. É a direita, né? E Nabô, pela sua desenvoltura que vem demonstrando na sua pré-campanha, tem conseguido mais municípios pelo interior. É por isso que está tentando costurar uma aliança com o prefeito Léo Bezerra e o próprio Messinho, porque é nos dois colégios eleitorais que ele quer ter um apoio forte, de muita musculatura, para ter uma boa densidade eleitoral, né? 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

0: Olha, pesquisa para a presidência da República. Levantamento foi feito da Meio Ideia, divulgado hoje. Esse levantamento foi divulgado hoje pelo Instituto. Mostra que o presidente Luiz Inácio Lula da Silva, do PT, venceria em todos os possíveis oponentes em segundo turno. Se a eleição fosse hoje, Lula aparece numericamente à frente do senador e pré-candidato do PL à presidência, Flávio Bolsonaro. Em uma eventual disputa no segundo turno, o petista teria 46,5% das intenções de voto contra 41,4% do congressista. É o efeito Aldo, né? O Instituto também testou 8 cenários de segundo turno, incluindo como possíveis candidatos Michel Bolsonaro do PL, Joaquim Barbosa do Democracia Cristã, Renan Santos do Missão, Romeu Zema do Novo, Ronaldo Caiado do PSD, Fernando Haddad do PT, Aécio Neves do PSDB e Teresina e Cristina do PP. E daqui a pouco a notícia não agradável. Daqui a pouco, atenção, Iraúna.
1: Uma pena lamentável.
0: Ih, lamentável, daqui a pouco. Mas eu vou dizer daqui a pouco. Não sai da sintonia. Uma notícia que não é agradável. Já no cenário 2, Lula e Joaquim Barbosa, Lula venceria 46 e Joaquim Barbosa 26. Já Lula com Renan Santos, Lula 46, Renan Santos 31. Já Lula com Romeu Zema, 46-37. Já Lula com Ronaldo Caiado, 46-40. Já Fernando Haddad com Flávio Bolsonaro, 41-5. Até Fernando Haddad já ganhava de Flávio. Já Lula teria 46, Aécio Neves 25. Já Lula 46 e Tereza Cristina 27. Já Lula 46 e Michel, ou seja, Lula batia todo mundo, segundo aqui o levantamento do Instituto Meio Ideia, né? Interessante. Para ver como a opção para a presidência da República para o eleitorado é carente, viu? Porque Lula bate todo mundo no provável segundo turno, né? Não, segundo turno vai ter, no segundo turno, aliás. Mas Lula é desaprovado por 51%. Lula é desaprovado, melhor dizendo. Vai entender isso, né? Vamos ver aqui se encontra. Aqui, pronto, vamos lá, matéria. Que foi também o mesmo instituto, né? A pesquisa para a intenção de voto. O levantamento da Meio Ideia, divulgado hoje, também mostra que 51,4% dos brasileiros entrevistados desaprovam a gestão do presidente Luiz Inácio Lula da Silva e vota nele de novo, né? Que ele na presidência. Já 46,6% diz aprová-la, enquanto 2% não souberam responder. É um negócio. Em relação à avaliação do governo federal, 35,6 classifica a administração como ótima ou boa, 21,7, como regular, 40,7, como ruim ou péssima. Não, aqui eu misturei a bola. Com ótima ou boa é 20,7, como regular é

0: irregular e é 40,7 como ruim e péssima também. Mesmo percentual. Outros dois não souberam responder. Eita, menino, Ricardo Coutinho teve a proposta para o título de cidadania lá na Morada do Sol. Rejeitada a proposta, quem diria, né? Ricardo Coutinho. Eita, rei morto, rei poxa, Ricardo sem o poder. Será que se Ricardo tivesse no poder, esses vereadores teriam rejeitado? A Câmara Municipal de Patos rejeitou, durante sessão ordinária realizada na última terça-feira, projeto de lei no número 80/2026, de autoria do vereador Ebel Tributino, do PP, que concedia o título honorífico de cidadão patuense ao ex-governador da Paraíba e pré-candidato a deputado federal Ricardo Coutinho, do PT. A proposta recebeu 11 votos favoráveis e 2 contrários, mas se acabou reprovada por não alcançar o quórum qualificado de 2/3 dos parlamentares exigido pelo regimento interno e pela lei orgânica do município para aprovação da honraria. Durante a discussão da matéria, o vereador Ébio Tino defendeu a iniciativa e afirmou que a homenagem surgiu a partir de pedidos de eleitor. O parlamentar também destacou obras e ações realizadas por Ricardo Coutinho em Patos durante o período em que esteve à frente do governo da Paraíba pelos 8 anos. Mesmo obtendo maioria simples dos votos, o projeto não atingiu o número mínimo necessário para aprovação, já que a concessão de títulos honoríficos depende da votação qualificada da Casa Juvenal Lúcio de Sal. Ei, meu filho, o poder com uma lâmpada acesa atrai besouro. Depois que o caba sai do poder, fica apagado de tudo nas terras. Bora, Max! Coloca a notícia aí pra nós divulgar. Eu sei que não é agradável. Vai aí, Alex. Coloca a matéria aí, Alex. Vamos à matéria, menina. E atenção! E atenção, Iraúna, para essa informação! Prepara o bolso!
1: Você é louco, não compensa.
2: Não compensa.
0: A Petrobras anunciou hoje um aumento de 0,48 centavos no litro da gasolina vendida às distribuidoras.
3: Faz o
0: não, o governo não deu o subsídio, rapaz, de 0,44? Não vai servir, não.
4: Cachaça da Gold.
0: A medida vale a partir de amanhã, viu? Quem tiver dinheiro no bolso e na conta, pode passar o Pix, né, pra passei logo hoje. A gasolina aqui você encontra de 6,78, 6,75, né? No comunicado, a estatal explicou que vai ofertar um desconto de 0,44 por litro, né? Não deve subir muito, não, né? Ainda tem esse desconto, subsídio do governo.
5: E agora em setembro vai entrar
0: o grosso. A dedução está associada à subvenção do governo federal para o combustível, prevista na medida provisória 1358, de 13 de maio de 2026. O decreto é de número 12.984 e de portaria do Ministério da Fazenda, de número 1496, 25 de maio de 2026. Pois é, de qualquer maneira, o governo dá e tira ao mesmo tempo, né?
6: O gás,
0: eu ia dizer que só uma denúncia, tem a gente faturando por fora no gás. Que era
6: o gás!
0: Corrupção.
6: Manda ele embora, Cooperó.
0: Mas não era do governo, era os espertalhões aí. Manda o valor corresponde ao verificado nos tributos federais, o PIS, COFINS, Contribuição e de Intervenção do Domínio Econômico, a CID. Eles estão incidentes sobre o preço de venda praticado por produtores e importadores de combustíveis derivados de petróleo. Tá aí, o governo dá a subvenção de 44 e a distribuidora aumenta 0,48.
5: E agora em setembro
0: se
5: vai entrar
0: se fosse aumentar só os 6, nesse caso, né, os 4 centavos, né?
6: Manda ele embora,
0: dessa forma, vamos ver como é que vai ficar. A distribuidora, como é que vai ficar nos postos de combustível. Dessa forma, o efeito para as distribuidoras e para o consumidor final é mitigar

0: Dado pela subvenção econômica concedida para a distribuidora, o preço médio da gasolina passará de R$ 2,57 para R$ 2,61 por litro. O aumento residual de 0,04 por litro sustenta a Petrobras no comunicado.
1: Você desconfia que tal produto está caro? Você não compra.
0: É, procurar um posto onde venda mais barato, né, Lula?
2: O gás!
0: Homem, esqueça gás, homem.
2: Manda ele embora, Cooperócomo. Já vi que vota no bozo.
0: Carvão. Pois é. 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Já o IBGE traz uma informação aqui desanimadora também. A taxa de desemprego no Brasil subiu e ficou em 5,8% no trimestre encerrado em janeiro de 2026, conforme dados da Pesquisa Nacional por Amostra de Domicílios, o Contínuo, o PNAD. Segundo o Instituto Brasileiro de Geografia e Estatística, IBGE, responsável pela pesquisa, o PNAD continua e encontrou 6,3 milhões de pessoas em busca de trabalho, enquanto a alta de 8% no trimestre, ou mais 471 mil pessoas em busca de uma ocupação. É coisa ruim, né? Você está desempregado. Ah, aí, é ruim demais. A PF, a Polícia Federal... volta a considerar acordo de delação com Daniel Vocara. Tinha rejeitado e voltou atrás? O macha ré. Pois é, rapaz. A informação é que a Polícia Federal voltou a admitir a possibilidade de um acordo de delação premiada com o banqueiro Daniel Vocara, controlador do Banco Master. A imprensa apurou que, com a mudança na defesa após a saída do advogado José Luiz Oliveira Lima, o Juca, voltou a ser aberto um caminho para a retomada das negociações com Vocara. Agora, o criminalista mineiro Sérgio Leonardo está à frente do caso. Esperamos que essa traga alguma novidade, porque já tem oito celulares que já descobriu coisa demais, né? Quanto mais cava cabrita, né? Traz novidade. Se não trazer novidade. Conforme a apuração da reportagem, a PF teria enviado um ofício ao relator do caso, o ministro André Mendonça, Supremo Tribunal Federal, tratando de assuntos relacionados ao Banco Master e aproveitando a oportunidade para sinalizar interesse de retomar as tratativas com o Vocara. Vamos aguardar, vamos desatar logo esse nó, sim ou não, essa delação de Vocara. deputado estadual Eduardo Carneiro afirmou que a composição da chapa governista para as eleições de outubro deve considerar um peso político. Afirmou que deve considerar um peso político eleitoral da Grande João Pessoa na escolha do candidato a vice-governador e ao lado do Lucas Ribeiro. A declaração foi dada em entrevista à imprensa. Vamos ouvir.
3: Ele, naturalmente, seja o nome que mais agrega. O nome do presidente Adriano é um nome extremamente forte, é um nome qualificado, que representa, né, a força do municipalismo. No entanto, eu, particularmente, eu tenho defendido, né, que por conta da geografia, né, da nossa chapa, né, da configuração da chapa, que tem um governador de Campina Grande, que tem um candidato a senador que vem do sertão, tem o governador João Azevedo, né, candidato a senador, que também representa a Paraíba inteira, que o vice ele venha da região metropolitana, que vem de João Pessoa, que é a região mais populosa do estado. No entanto, nós temos o nome do presidente Adriano Caldini, que representa, né, naturalmente, né, também a capital de todos os paraibanos. Então, é um nome muito forte. Né? No entanto, eu acredito que o nome de João Pessoa ele iria agregar muito na nossa chapa, porque não podemos desconhecer que nós temos, né, um adversário nosso na disputa, que é ex-prefeito de João Pessoa. Portanto, eu acredito que o vice-vice João Pessoa, né, seria maior, acredito que iria agregar bastante nessa nossa configuração de chapa.
4: Mas quem é esse nome que o senhor está defendendo? João Pessoa?
3: Pessoas. Eu estou defendendo, nesse momento, né, a ideia de vir dessa região. E dentro dessa região, naturalmente, da região metropolitana, né, vários nomes, né, nós temos, né, vários nomes importantes, né, de deputados, ex-deputados, né, deputados estaduais, deputados federais, nós temos vários nomes, né, que vêm, podem contribuir, né, vereadores, enfim, tem nomes importantes na capital paraibana que podem realmente estar dando a sua contribuição nessa construção dessa chapa. Que, obviamente, pessoas que tenham caracterização com a cidade, né, com João Pessoa, né, de poder estar construindo ali o dia a dia, né, de uma campanha eleitoral. Nós sabemos que, né, as atividades na capital, elas acontecem, né, todos os dias, independente do governador estar presente ou não, do candidato estar presente ou não, as atividades elas continuam todos os dias, e ter um vice, né, da capital, isso também ajudaria muito na logística da nossa campanha.
4: O ex-prefeito Luciano Cartaxo, do Republicano, seria esse nome para a chapa?
3: Também é um nomes, ex-prefeito da capital, deputado, nós temos aí, né, outros nomes importantes, nós temos o nome, né, do deputado federal Rui Carneiro, nós temos o nome, né, nome de vereadores também aqui na capital, né, nós temos vários nomes, né, que são nomes que representam João Pessoa, o deputado Wilson Filho, né, que é um nome também extremamente importante, caracterizado também que João Pessoa já foi candidato, inclusive a vice-prefeito de João Pessoa, né, em outras eleições. Então, nós temos vários nomes que realmente representam, né, a capital e que podem agregar nessa chapa. E, naturalmente, também o nome, né, do nosso presidente da Assembleia, Adriano Galdino.
0: Tá aí. Foi entrevista que ele prestou ao Fonte 83, do confrade Fabiano Gomes. E também surge no Republicano também a esposa do deputado estadual, que se filiou recente ao Republicano e saiu do PT, com o intuito de também ter vaga na majoritária, ele e sua esposa, Maísa Cartaxo, né, que é a esposa do Luciano Cartaxo, lá que agregaria tanto o sertão como o litoral e o sertão, já que ela é filha de Cajazeira, mas há muito tempo vive e mora em João Pessoa, como o Luciano Cartaxo, que foi prefeito por duas vezes, vice-governador, deputado estadual, e já o Luciano Cartaxo também é de Souza, né? Foi embora aos 9 anos de idade para a capital, né? Já seguindo com a trilha, Alex. Tem ouvido? Alô, boa tarde.
5: Boa tarde, Geraldo. Boa tarde a todos os seus ouvintes. Um abraço aí para a nossa rua 2 de dezembro, nosso amigo Pateta. Todos os seus ouvintes aí. Nosso amigo Felipe Moura, nosso amigo Chico Elia, todos os seus ouvintes. Geraldo, pensa numa besteira, né? Essa discussão besta aí sobre essa escala 5x2, até porque eu já trabalhei, trabalhei a vida inteira na escala 5x2, trabalhava 5 dias na semana,

0: normal, os 5 dias, e os dois que eu trabalhava, alguma vez que eu trabalhava, a hora que eu trabalhava, durante sábado e domingo, era contado como hora extra. Hora extra era noturna. Eu trabalhava à noite, era hora noturna. Hora extra e hora noturna. Durante os 2 dias, sábado e domingo, né? Vai diminuir apenas um meio-dia, até porque todo comércio em todo o Brasil trabalha os 5 dias da semana e o sábado até meio-dia. Ou eu estou mentindo? Aí no Irã não é assim? Aí fica com esse besta de gente que não sabe de nada, bitolado, rei lé da cabeça, conversando besteira, só por viés político, porque não gosta do atual presidente, lesando, sabendo de porra nenhuma, né? E como também com esses deputados aí, fuleiragem, todos bolsonaristas, que são todos fuleiros, esses deputados bolsonaristas, que vota contra o trabalhador e tem lesado trabalhador que não está vendo isso, né? Fica começando besteira, sabendo de nada, defendendo essa desgraça que é essa família Bolsonaro, e certos deputados aí, fuleiragem. Voto nesses deputados fuleirais, bolsonaristas, do PL, principalmente do PL, que também não considera ninguém, não considera nem o trabalhador. São capazes de vender até a mãe para se dar bem. Não vai ter problema nenhum essa diminuição aí desse meio-dia, é meio-dia. Até porque quem trabalha no comércio aqui os 5 dias da semana e trabalha sábado e domingo, consequentemente, é pago hora extra. Sabe? Se formar no sindicato comercial, isso não é assim? Não vai fechar nada de empresa. Empresa grande, as empresas grandes, a escala é 5 por 2. Já é 5 por 2. Como trabalha 5 dias, alguma hora, algum dia que trabalha, sábado e domingo, é pago como hora extra nessas empresas grandes aí. Empresa grande, Volkswagen, né? Essas empresinhas fuleirais, como alguém conversa aí, não, né? Essas empresas grandes, vai dar van. Esse vai dar van, que é bolsonarista forte. Ele já paga a escala 5 por 2. Os colaboradores dele, como ele diz, trabalham 5 dias. Os 2 dias que trabalham são pagos como hora extra. Hora extra é hora noturna. Agora, tá na lei. Então é só fuar de gente que não sabe o que está dizendo, conversando merda, para defender o indefensável e essa coja de ladrão bolsonarista. Né? E ainda vota nesses deputados fuleirais do PL. Pois é, Geraldo, uma boa quinta-feira para você aí. Só lenceiro desse povo. Não saber o que está dizendo, começando merda por causa de política.
1: Ok, babá, obrigado pela sua participação, como sempre aí de Souza, Pateta tá lá na calçada, lhe ouvindo, aqui na 2 de dezembro, a rua que você nasceu, se criou. E, pois é, babá, sua opinião é respeitada. Aqui, as opiniões são respeitadas, já que o Max é contra e babá dizendo, sendo a favor e dizendo que não terá esses prejuízos, não terá prejuízo nenhum. Ele deu o seu exemplo dele como trabalhador. Ele hoje não está aposentado, né? Vamos à participação do ouvinte.
2: Aí, Geraldo, aqui é Max de novo. Aí, esse dia, Geraldo, tá entre sábado e segunda-feira. Tá entre esses 2 dias aí. Porque no domingo você sabe que ele vai relaxar e na segunda ele vai estar com a preguiça e não vai querer trabalhar. No sábado já é o encerramento dos trabalhos. Aí tá entre esses 2 dias aí, sábado ou segunda-feira.
1: É uma escolha, né? Obrigado, Márcio. Bora ver por sua participação diretamente aqui da Rua São Francisco. 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
1: Qual é a novidade?
0: Novidade agora! O deputado estadual, seu filho, falou do trabalho de excelência realizado pela Codevasf, que é a Companhia de Desenvolvimento do Vale do São Francisco.
2: É um prazer estar aqui. A Codevasf vem realizando um trabalho extraordinário na Paraíba e no Brasil. A entrega desse maquinário ajuda e ajuda muito o pessoal, os homens do campo, as cidades a se desenvolverem. Aqui tem equipamentos para levar água para as casas que não têm água, tem equipamentos para organizar estradas que, por exemplo, sofreram com as chuvas recentes. Aqui tem equipamentos para cortar a terra dos agricultores e fazer a colheita ser melhor. Aqui tem equipamentos para ajudar os municípios a acelerarem obras diversas na cidade. Então aqui eu tenho certeza que a quantidade de cidades que estão sendo beneficiadas formam um evento gigantesco. Parabéns ao presidente da Câmara dos Deputados, Hugo Mota, a todos os deputados federais que contribuem para que esse evento aconteça, o deputado Wilson Santiago, o deputado e outros deputados aqui presentes também. Então, um abraço a todos.
0: Tá aí. Já em Brasília, mais escândalo envolvendo a família Bolsonaro, convocaram quem comentou e está comemorando e rindo porque é dividendo eleitoral para sua turma, é o companheiro Lindbergh Farias, do PT, que é paraibano, João Pessoa, lá, e deputado federal pelo Rio de Janeiro. Vamos ver.
3: Bolsonaro pedindo mais dinheiro para o Vorcaro. Vocês viram? Cláudio Castro e Vorcaro em Nova York, numa degustação de $1 milhão. O que isso tem em comum? Quem apresentou o Vorcaro a Cláudio Castro foi um cara chamado Ricardo Siqueira, que já foi envolvido em muitos rolos. Esse cara era sócio do Paulo Figueiredo, o amigo do Eduardo Bolsonaro nos Estados Unidos. Eles tiveram à frente aquela operação para construir um prédio Trump. Teve uma fraude de R$45 milhões que foi detectada pela CVN. A Polícia Federal falava de propinas. E Eduardo Bolsonaro? Saiu hoje uma mensagem, Eduardo Bolsonaro falando com Thiago Miranda, escrevendo. Foi no Intercept que tem reproduzido na Folha de São Paulo, em que ele diz o seguinte: é preciso enviar mais dinheiro no mesmo sistema, pelo mesmo remetente. Quem é o mesmo remetente? Vorcaro. Ele tinha recebido no dia 14 de fevereiro $2 milhões para aquele fundo Ravengate, no Texas, que é controlado pelo Eduardo Bolsonaro. No dia 21, ele pede mais dinheiro. Ao todo, foram R$61 milhões. Esse Thiago Miranda, quem é? Fundador do portal Léo Dias. Ele era um dos estrategistas daquele projeto Daniel Vorcaro, Projeto TV. Quem era o outro estrategista? Marcelão, coordenador publicitário da campanha de Flávio Bolsonaro, teve que se demitir. Ou seja, pessoal, é uma coisa só. Eles estão juntos e misturados. Eu vou falar outra coisa. Flávio Bolsonaro viajou para os Estados Unidos e o verdadeiro objetivo deles era um só: tentar parar as investigações sobre o caminho desse dinheiro. Porque tudo isso é lavagem de dinheiro transnacional. Existe cooperação do Brasil com os Estados Unidos automática. Eles foram pedir a intervenção do Rubio para tentar, de alguma forma, parar essas investigações. Só que não vai dar certo, não vai ficar pedra sobre pedra nesse escândalo. A Polícia Federal e a Receita Federal vão desmontar todo o esquema do Vorcaro com a família Bolsonaro.
4: Um forte abraço!
0: E a última de hoje, o Tribunal de Contas da União exige aporte de R$6 bilhões nos Correios e aponta o RIX. O risco de colapso.
5: É louco, não compensa.
0: Não compensa. O Tribunal de Contas da União proferiu na última quarta-feira duas decisões sobre a crise financeira nos Correios e a responsabilidade do governo federal neste cenário. A estatal acumula um patrimônio líquido negativo de R$10,4 bilhões e fechou o ano de 2025 com um prejuízo de R$8,5 bilhões. Para não interromper suas atividades,

0: A empresa precisou contrair um empréstimo de 12 bilhões junto aos bancos e usou o governo federal como afiador da dívida. O Correio não vai pagar essa conta, quem vai pagar é nós. Aí nós seremos definitivamente assim.
1: No Brasil, no Banco do Nordeste, sou o cabra da peste.
2: E agora em setembro vai entrar o grosso.
0: Pois é, e o tribunal analisou o problema em duas frentes diferentes. A primeira avaliou se o plano criado para recuperar a companhia realmente funciona. A segunda investigou a falta de cuidado dos ministérios que autorizaram este empréstimo bilionário sem fazer uma verificação rigorosa dos riscos. E o pior, que ninguém quer comprar os Correios. E aí?
3: Quando é que eu fico sem dever?
0: Eita, menino! Ô, Brasil bom demais! Coitado dos nossos Correios!
4: Ô, gás! Ô, gás!
0: Ele primeiro recebia o gás nos Correios, mas agora não recebe, não. É a empresa distribuidora do gás. Você vai receber o gás lá. Recebe o gás, não é mais o dinheiro aqui, você vai escorrer. Até isso.

0: graça ao sonoplasta, é o homem do L. Do L aqui do BG. Pois é, enquanto você lava a roupa suja aí no riacho, nós vamos pra casa almoçar. Boa tarde a todos, agradecemos aos que participaram, que estavam na sintonia. Outro tempo veloz, amanhã já é outro programa da semana. Mas não sai daqui sem deixar uma frase do grande sacerdote, Padre Reginaldo Manzotto.
1: É quem? Eu?
0: Padre Reginaldo Manzotto. O homem mau vomita as suas próprias riquezas que roubou.

0: Agradecemos a todos pela audiência. Estaremos de volta amanhã em mais uma edição de jornalismo do programa Oiraúna Bom.
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0: Simone Regis!
1: Obrigado, Manu!
0: Samanu! Gatti!
1: Tchau, gente! Obrigado!

0: La pas en vain.
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2: Mais uma vez.
1: Mais uma vez, tá aí.
2: Oh.

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1: Tudo bem com vocês? 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

0: Paulinha Eterna!
1: Ela queria que continuasse com tudo isso aqui, porque amava

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1: Existe uma teoria que se chama 90-10, onde uma pessoa tem 90% daquilo que você procura em alguém, só que você foca naqueles 10% que falta. Aí você sai pra rua, se aventura e realmente você encontra aqueles 10%, mas não se deu conta que perdeu os 90%.

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0: fodão.
1: Olha esse safadão.
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0: Senhoras e senhores, com vocês, nosso amigo João Gomes.
3: Vamos embora, rapaz.
0: Bora, moço.

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1: De domicílios. De acordo com a PNAD Contínua, a taxa de desocupação no trimestre encerrado em abril foi de 5,8%, o menor nível da série histórica iniciada em 2012 para o período. No mesmo trimestre do ano passado, o percentual de pessoas procurando emprego no Brasil estava em 6,6%. A taxa de desocupação calculada pelo IBGE inclui apenas pessoas desempregadas que estão disponíveis para trabalhar e tentando encontrar uma posição. A coordenadora de pesquisa por amostra de domicílios do IBGE, Adriana Beringui, comentou o resultado.
2: O nível

0: ocupação segue em patamares elevados, né, mostrando que a capacidade de geração de trabalho e renda no mercado brasileiro segue de forma sustentada.
1: Outro dado que mostra o bom momento por que passa o mercado de trabalho no Brasil é o Cadastro Geral de Empregados e Desempregados, o CAGED, que mede a quantidade de trabalhadores com carteira assinada. Segundo o CAGED, em abril, foram criados no país 85.888 empregos formais. Três dos cinco grupos da atividade econômica monitorados tiveram saldo positivo: serviços, construção e indústria. Já entre as unidades da federação, 24 das 27 criaram empregos em abril, com destaque para São Paulo, Rio de Janeiro e Minas Gerais. O ministro do Trabalho e Emprego, Luiz Marinho, destacou que o país deve continuar gerando empregos formais.
2: O potencial da economia brasileira é de crescimento. Ele vai continuar crescendo, portanto, creio que nós teremos mais de 1 milhão de empregos gerados com positivo esse ano.
1: De acordo com o CAGED, o Brasil encerrou abril com mais de 47.800.000 empregos com carteira assinada. O salário médio de admissão em abril foi de R$ 2.386,56. Reportagem Luana Karen.
3: Em suas redes sociais, o presidente Lula destacou a aprovação na Câmara dos Deputados do fim da escala de trabalho 6x1, sem redução de salário.
4: Segundo ele, as duas folgas semanais significam mais tempo para estudar, se divertir, cuidar da saúde e ver os filhos crescerem.
3: Hoje, o presidente comemorou a aprovação durante encontro com a presidente do Suriname e disse que é uma conquista da sociedade brasileira.
5: Quem sabe um dia a gente consiga fazer com que as pessoas trabalhem o suficiente para sobreviver, o suficiente para enriquecer a economia brasileira, mas o suficiente para que eles possam ser felizes no mundo do trabalho.
4: Durante o programa Bom Dia Ministro, produzido pela empresa Brasil de Comunicação, Paulo Pereira, do empreendedorismo, da microempresa e da empresa de pequeno porte, comentou o impacto sobre as mulheres.
6: Vou pegar um exemplo, as trabalhadoras domésticas, né, que vão ser muito afetadas pela escala 6x1. Nós temos 1,5 milhão de trabalhadoras domésticas. A mulher trabalha 6 dias, chega em casa, vai fazer o quê? Trabalhar. Cuidar dos filhos, cuidar da família. Então, o impacto sobre as mulheres, sobre os setores menos escolarizados, sobre os setores de menor renda é muito grande para que essas pessoas possam ter uma vida melhor, cuidar melhor das suas famílias e, como eu estava dizendo, estudar mais, empreender mais. É importante ressaltar isso. O impacto econômico vai ser bom para muitos segmentos. E aqueles segmentos que podem ter um impacto diferente, nós vamos cuidar, nós vamos achar soluções.
3: A proposta do fim da escala 6x1 segue agora para avaliação do Senado Federal.
4: Passo inédito para o futuro dos povos indígenas no Brasil.
3: O presidente Lula sancionou agora há pouco a lei que cria a Universidade Federal Indígena, a primeira do país.
4: Com sede em Brasília, a nova universidade terá camping em diferentes regiões e vai oferecer cursos de graduação e pós-graduação.
7: Prevista para entrar em atividade no próximo ano, a UNINDI, Universidade Federal Indígena, será destinada a valorizar os saberes dos povos originários e práticas ancestrais. O ministro dos Povos Indígenas, Eloy Terena, é formado em Direito e diz que a Universidade Federal é um sonho de lideranças indígenas visionárias. Ele relata que a iniciativa será o maior investimento na escolarização dos povos indígenas.
8: A universidade será composta por indígenas em seus quadros e irá retratar essa pluridiversidade étnica que é o nosso país.
7: A Universidade Federal Indígena atenderá inicialmente 2.800 estudantes. A sede será em Brasília, mas unidades descentralizadas serão construídas em outras regiões do Brasil de acordo com a demanda e concentração dos povos indígenas. O ensino será voltado para a formação nos níveis de graduação e pós-graduação. Os cursos terão ênfase em gestão ambiental e territorial, políticas públicas, sustentabilidade socioambiental, línguas indígenas, saúde, direito, agroecologia, engenharias e tecnologias e formação de professores. Para o presidente Lula, o Brasil não pode abrir mão dos saberes milenares dos indígenas.
5: Aos poucos a gente vai ensinando o mundo a compreender que é possível, de forma civilizada, a gente garantindo a todos aqueles que habitam o planeta a ter os seus direitos. E a gente não pode prescindir do conhecimento milenar.

0: país e no mundo. Cabe agora ao Estado brasileiro pegar o prédio, prepará-lo para que a gente possa, no menor prazo de tempo, fazer uma festa com os novos alunos que vão entrar.
1: A Uninde vai contribuir para a formação de profissionais especializados em educação intercultural e garantir a preservação das 274 línguas faladas pelos 305 povos indígenas do Brasil. Reportagem Graziele Bezerra.
2: O presidente Lula recebeu hoje a presidente do Suriname, Jennifer Gerling Simons.
3: No encontro, os dois líderes assinaram acordos de cooperação e se comprometeram a estreitar laços entre os países.
4: Durante visita oficial, a presidente do Suriname, Jennifer Gerling Simons, chegou ao Brasil acompanhada de mais 5 ministros. Durante encontro com o presidente Lula, os líderes assinaram 13 acordos de cooperação em áreas como defesa, segurança pública, comércio, energia e proteção da Amazônia. O Suriname vive um momento de crescimento econômico após a descoberta de grandes reservas de petróleo e gás natural. Lula afirmou que o Brasil quer ampliar ainda mais o comércio bilateral. Mesmo com um crescimento de 25% desde 2023, o presidente afirmou que ainda existe potencial para esse aumento.
0: Como vocês agora vão se transformar em grandes produtores de petróleo, a Petrobras pode trabalhar com vocês. Aí a gente vai poder equilibrar a balança comercial, porque nós vamos importar um pouco de petróleo de vocês para compensar a nossa colaboração com o Suriname.
4: Na área ambiental, os dois países pretendem ampliar ações conjuntas de combate ao desmatamento e ao crime organizado na Amazônia, como afirmou o presidente Lula.
0: Estamos unindo esforços regionais no enfrentamento ao narcotráfico, ao tráfico de drogas, pessoas e armas de fogo. O novo acordo com a Polícia Federal vai ampliar nossa cooperação no combate a ilícitos transnacionais, com destaque aos crimes ambientais e de mineração.
4: Os governos também assinaram acordos para ampliar as conexões aéreas e marítimas entre os dois países e avançar no chamado Anel das Guianas, projeto de integração regional que liga o norte do Brasil aos países vizinhos da região amazônica. Reportagem Raquel Mariano.
2: Quase 60 mandados de busca e apreensão foram cumpridos hoje na Operação Fluxo Oculto.
3: A ação conjunta entre o governo do Brasil e estados tem como objetivo desmantelar fraudes e lavagem de dinheiro no setor de combustíveis.
5: Nesta nova fase da Operação Carbono Oculto, foram cumpridos 59 mandados de busca e apreensão em 5 estados: São Paulo, Paraná, Mato Grosso do Sul, Minas Gerais e Rio de Janeiro. A ação, batizada de Fluxo Oculto, contou com a participação de órgãos federais e estaduais. O alvo é um esquema criminoso no setor de combustíveis, envolvendo fraudes, sonegação e lavagem de dinheiro. As investigações identificaram 6 novas fintechs, empresas voltadas para serviços financeiros digitais, que na verdade operavam como bancos paralelos das organizações criminosas. O ministro da Fazenda, Dario Durigan, destacou a grande movimentação financeira das fintechs no esquema.
6: Uma movimentação total de 26 bilhões de reais em 6 fintechs nos últimos anos, o que acende o sinal de alerta para os órgãos de inteligência, e a gente espera avançar no combate ao crime organizado da maneira que importa, da maneira inteligente, que é fazendo asfixia financeira.
5: Em outra frente de atuação, os agentes cumpriram mandados contra empresas e pessoas que atuavam na adulteração de combustíveis. Somente com um esquema que utilizava nafta petroquímica, os prejuízos aos cofres públicos atingem a marca de 200 milhões de reais em 2 anos. De acordo com o diretor da Agência Nacional do Petróleo, Gás Natural e Biocombustíveis, Júlio Nishida, a operação vai impedir que milhões de litros de gasolina adulterada sejam repassados aos consumidores.
7: A Agência Nacional do Petróleo, em etapas anteriores, interditou e apreendeu pouco mais de 2,5 milhões de litros de gasolina adulterada com essa nafta e com o trabalho de hoje, a gente impede de outro quantitativo igualmente danoso chegar ao consumidor, chegar à sociedade, em fraudes que envolvem qualidade, dano ao consumidor, dano ao erário, lavagem de dinheiro e vários outros danos à sociedade.
5: Participam da operação Fluxo Oculto 135 servidores da Receita Federal, além de dezenas de servidores dos órgãos parceiros. Com locução de Graziela Mendonça, reportagem Gabriela Noronha.
2: Em 2015, com o rompimento da barragem do Fundão em Mariana, Minas Gerais, despejou-se resíduos tóxicos e lama no Rio Doce, contaminando a água em Minas Gerais e no Espírito Santo.
3: Desde então, a água do rio vem sendo monitorada. Inicialmente, esse trabalho era feito pela Fundação Renova, que foi extinta em 2024.
2: Agora, com o novo acordo do Rio Doce, o monitoramento passa a ser feito pela FUNASA, a Fundação Nacional de Saúde, ligada ao Ministério da Saúde.
3: Esse mês, a FUNASA começou a segunda etapa de verificação e testagem da qualidade da água em 173 pontos dos dois estados.
2: Mais cedo, nós conversamos com Lenildo Moraes, presidente da Fundação, sobre esse trabalho e também sobre a segurança hídrica proporcionada pelo programa Cisternas, na região do semiárido brasileiro. Acompanhe.
3: Presidente Lenildo Moraes, um prazer ter o senhor com a gente aqui na Voz do Brasil. Vamos começar falando do trabalho que a FUNASA vem desempenhando no monitoramento da qualidade da água do Rio Doce. Isso é necessário ainda por causa das consequências do rompimento da barragem do Fundão em Minas Gerais em 2015. Como é que é feito e onde é feito esse monitoramento?
8: Boa noite a todos os ouvintes da Voz do Brasil, boa noite Mariana, boa noite Luciano Seixas. Olha, a Operação FUNASA presente no Rio Doce começou com três frentes simultâneas, né? De monitoramento da qualidade da água em 32 municípios de Minas Gerais e do Espírito Santo. A operação começou com 173 pontos de monitoramento ao longo da bacia do Rio Doce. É importante dizer que a primeira frente foi no município de Mariana e no Vale do Aço. A segunda percorreu cidades do médio Rio Doce e da divisa entre Minas Gerais e Espírito Santo, incluindo Governador Valadares, Conselheiro Pena, Resplendor e Aimorés. E a terceira e última frente foi nos municípios capixabas, lá no Espírito Santo, com coletas em Aracruz, Linhares, Colatina, São Mateus, Conceição da Barra e Marilândia. A FUNASA disponibilizou a nossa equipe, né? Três unidades móveis, junto com as equipes, para coleta da qualidade, né? Identificar a qualidade da água. Além de carros, apoio de equipes técnicas especializadas. Os laboratórios móveis permitiram a realização de análises físicas e químicas e microbiológicas, né? Isso foi importante, porque a partir daí nós podemos identificar a real qualidade, né? E necessidade de futuras ações que a gente precisa fazer a partir dessas análises.
2: Presidente, quando é que os resultados desse monitoramento serão divulgados, especialmente para as comunidades atingidas pela contaminação lá de 2015?
8: As análises já estão em fase final de análise, né? Devemos entregar nos próximos dias. Mais tardar a próxima semana, nós já estaremos com todos esses dados monitorados para que a gente possa apresentar para toda a sociedade.
3: E esse monitoramento, ele vai ser permanente, presidente? Como é que vai ser a periodicidade desse acompanhamento?
8: Vai ser permanente. Nós já temos um acordo de cooperação técnica assinado com a AGESUS, que é a Agência Brasileira de Apoio à Gestão do SUS, e ele vai permitir que o governo, através da FUNASA, Fundação Nacional de Saúde, através de seus técnicos, possa fazer esse monitoramento de forma permanente.
2: Existe um outro trabalho desempenhado também pela FUNASA em relação à segurança hídrica, que é o programa Cisternas. Como é que ele atua para garantir água para as famílias de regiões secas ou semiáridas?
8: A iniciativa permite acesso regular à água potável para consumo humano por meio da captação e armazenamento da água na chuva. É importante que as populações do semiárido que estão nos escutando já sabem como funciona. Então, na realidade, nós, na prática, o programa ele funciona como uma com a instalação de reservatórios, né? Os reservatórios têm capacidade de 16 mil litros conectados aos telhados das residências, né? Então, nos períodos das chuvas, a água é captada, filtrada e armazenada para ser utilizada nos meses de estiagem.
3: O presidente, quantas famílias já são atendidas pelo programa atualmente? Há previsão dele ser ampliado?
8: Olha, nós estamos atendendo agora 20.976 famílias, quase 21 mil famílias. E a ideia é que a gente faça essa ampliação ainda, tá certo? Os estados beneficiados nessa primeira

0: etapa são Bahia, Ceará, Minas Gerais, Paraíba, Pernambuco, Piauí, Rio Grande do Norte e Sergipe, né? Os investimentos chegam a 250 milhões de reais.
1: E quais são os critérios de seleção das famílias atendidas pelo programa de cisternas?
0: Olha, boa pergunta, Luciano. Olha, o edital estabelece alguns critérios obrigatórios para participação. Por exemplo, as famílias precisam viver em comunidades rurais do semiárido, não ter acesso regular à água potável, por rede de abastecimento, e não ter sido atendido por programas de cisternas. Além, é claro, das residências ter as condições mínimas para instalação do equipamento. Telhado adequado, a captação da água e da chuva, é importante que se tenha espaço suficiente no meio do terreno, né, para poder ter essas condições técnicas necessárias. Outro dado importante é que os critérios são situação de vulnerabilidade social, a pessoa tem que estar inscrita no CAD único. As famílias chefiadas por mulheres têm prioridades. A presença de pessoas com deficiência também. Se é um deficiente na família, um deficiente físico, um núcleo familiar, tem prioridade também. E, obviamente, e um dado muito importante, que está se dando como prioridade também as populações de comunidades quilombolas.
2: Agora, presidente, as famílias que tiverem interesse em receber esses equipamentos, elas devem fazer o quê? Procurar a prefeitura, a FUNASA diretamente, preencher um cadastro? Como é que funciona?
0: Olha, essas 20.976 cisternas já foram feitas a partir de um critério já estabelecido pela FUNASA. A prefeitura fez o levantamento inicial e encaminhou a superintendência, né, da FUNASA, e as pessoas agora devem procurar a prefeitura para poder saber quais os locais. A prefeitura previamente já tem todas as comunidades que vão ser beneficiadas. E nós da FUNASA também. Nós vamos divulgar todas as comunidades que foram pré-selecionadas pelas prefeituras.
1: Muito bem, nós conversamos com o presidente da FUNASA, a Fundação Nacional de Saúde, Lenildo Moraes. Muito obrigado por sua entrevista aqui, a Voz do Brasil.
0: Obrigado, Mariana. Obrigado, Luciano. Boa noite a todos os ouvintes da Voz do Brasil.
2: O Ministério da Previdência Social e o INSS realizam nesse fim de semana um grande mutirão para atendimentos em diversas regiões do país.
1: São mais de 59 mil vagas destinadas a perícias médicas e avaliações sociais do INSS. As etapas obrigatórias para concessão de benefícios previdenciários e assistenciais.
2: O secretário de Regime Geral de Previdência Social, Benedito Brunca, disse que o tempo de espera vem caindo e destacou a importância do agendamento.
3: No Brasil, o tempo médio de espera no mês de abril estava em 40 dias. Na parcial que tiramos esta semana, esse tempo médio já caiu para 30 dias, o que é uma evolução de 10 dias. É importante que as pessoas que estão aguardando os atendimentos possam entrar em contato ou com o 135 ou no próprio aplicativo do meu INSS para poder fazer a confirmação e antecipar seu atendimento, porque isso vai abreviar o tempo da decisão do seu benefício.
1: Hoje, dia 28 de maio, é comemorado o Dia Internacional da Dignidade Menstrual.
2: No Brasil, dados do IBGE indicam que 15% das adolescentes deixaram de ir ao menos um dia na escola por falta de absorvente.
1: Para tentar mudar essa realidade, o governo do Brasil promove o Programa de Proteção e Promoção da Saúde Menstrual.
2: Em 2 anos, mais de 3 milhões de pessoas foram beneficiadas com itens de higiene e ações educativas.
4: A mineira Mariana Soares conta que menstruou pela primeira vez aos 13 anos de idade e desde então sintomas como fortes dores e enjoo são comuns para ela. Hoje, aos 22 anos, ela luta para que mais mulheres possam falar sobre saúde menstrual.
5: Eu sei que tem muitas vozes de meninas que sofrem como eu, mas não têm a oportunidade de às vezes saber que ela pode viver melhor. Isso é um direito nosso.
4: Combater preconceitos e tabus é um dos objetivos do festival Alana Ideia Fest 2026 para tratar sobre dignidade menstrual e proteção de meninas e adolescentes, como explica a diretora executiva do Alana, Flávia Dória.
6: 6 entre cada 10 meninas têm a rotina escolar abalada por essas dores menstruais e 4 em cada 10 meninas chegam a faltar na escola pelo menos uma vez por mês por causa dessas dores, que muitas vezes são incapacitantes. A gente precisa falar sobre isso.
4: A programação faz parte das ações do Dia Internacional da Dignidade Menstrual, comemorado nesta quinta-feira. Desde 2023, o governo do Brasil distribui de forma gratuita absorventes por meio do programa de

0: proteção e promoção da saúde menstrual. Em 2 anos, mais de 500 milhões de unidades já foram distribuídas, de acordo com a Coordenadora Geral de Atenção à Saúde das Mulheres do Ministério da Saúde, Mariana Seabra, além do fornecimento de produtos, ações educativas.
1: O programa tem um eixo de dispensação desses absorventes, né? Através do programa Farmácia Popular. E hoje é possível retirar essas autorizações para os beneficiários que estão inscritas no CadÚnico através do aplicativo Meu SUS Digital. A segunda forma é através do programa Pé de Meia. E a terceira forma é justamente na Unidade Básica de Saúde, onde além da autorização, ela vai poder também ter todo o leque de informações.
0: Lembrando que o absorvente é distribuído de forma gratuita e o benefício é destinado a pessoas com idade entre 10 e 49 anos, inscritas no CadÚnico e com renda mensal de até R$218, estudantes da rede pública de baixa renda e pessoas em situação de rua. Reportagem Gabriela Noronha.
2: Amanhã é o último dia para fazer a declaração do imposto de renda.
3: A Receita Federal já recebeu mais de 37 milhões de declarações e a expectativa é chegar a 44 milhões de documentos.
2: Quem entregar fora do prazo estará sujeito à multa.
3: E essas foram as notícias do Governo do Brasil.
2: Uma realização da Secretaria de Comunicação Social da Presidência da República.
3: Com produção da empresa Brasil de Comunicação.
2: Fique agora com as notícias do Poder Judiciário e do Congresso Nacional. Boa noite.
3: Boa noite para você e até amanhã.

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2: STF homologa acordo para viabilizar operação de crédito ao BRB.
3: STJ define que qualificadora de violência de gênero também se aplica a agressões contra a mulher em relação homoafetiva.
2: Semana na conciliação. Trabalhadores de empresa de tratamento de água e saneamento de Campinas fecham um acordo de mais de 7 milhões de reais.
3: Boa noite, eu sou Marcela Luiza.
2: E eu sou Walter Lima.
3: O Supremo Tribunal Federal homologou nesta quinta-feira um acordo entre a União, o Governo do Distrito Federal, o Banco Central e o Banco de Brasília para viabilizar uma operação de crédito destinada ao reforço financeiro do BRB.
2: A decisão foi tomada durante a audiência de conciliação conduzida pelo ministro Luiz Fux, Marcelo Della Libera.
4: O acordo permite que o Distrito Federal contrate um empréstimo junto ao Fundo Garantidor de Crédito para capitalizar o banco. A operação terá garantia de um sindicato de bancos e contra-garantia vinculada às verbas do Fundo de Participação dos Estados e do Distrito Federal e do Fundo de Participação dos Municípios.
3: O Comitê Nacional de Inteligência Artificial no Judiciário aprovou duas medidas para ampliar a segurança da inteligência artificial usada pela Justiça.
2: Coordenada pelo Conselho Nacional de Justiça, a manifestação técnica validou os riscos de inserção de comandos escondidos em documentos processuais e instituiu um Programa Nacional de Segurança para capacitação e com suporte e prevenção de riscos.
3: A manifestação técnica é a primeira medida nacional de orientação sobre o tema e deve ser submetida ao plenário do Conselho.
2: As medidas fazem parte das prioridades definidas pela gestão 2025-2027, coordenada pelo presidente do CNJ e do STF, ministro Edson Fachin.
3: Qualificadora de lesão corporal praticada contra a mulher pela condição do sexo feminino também se aplica em relação homoafetiva entre mulheres.
2: Essa é a conclusão do STJ. Fátima Uchoa.
5: Uma mulher foi acusada de insultar e agredir fisicamente a ex-companheira por ciúmes. O Ministério Público ofereceu denúncia por lesão corporal qualificada, considerando que a agressão foi cometida contra a mulher pela condição do sexo feminino e no âmbito doméstico. A Justiça de Santa Catarina condenou a acusada só pelo crime de lesão corporal em contexto doméstico. Já a sexta turma do STJ deu provimento ao recurso especial do MP. Segundo o ministro relator Rogério Schietti Cruz, basta o vínculo doméstico, familiar ou de afetividade e a condição de mulher da vítima para aplicar.

0: ação do sistema protetivo, sendo presumidas a vulnerabilidade e, consequentemente, a motivação de gênero.
1: Trabalhadores de empresa de tratamento de água e saneamento de Campinas fecham acordo de mais de 7 milhões de reais.
2: A conciliação foi fechada durante a Semana Nacional da Conciliação Trabalhista. Rafael Oliveira.
3: O acordo encerra uma ação coletiva de 2018 sobre gratificação paga a motoristas da Sanasa, empresa de economia mista de tratamento de água e saneamento de Campinas. 54 trabalhadores vão receber mais de 7 milhões de reais em valores líquidos. O acordo também prevê o recolhimento de 600 mil reais em FGTS e 2 milhões de reais em encargos previdenciários para a União. As negociações vinham sendo realizadas desde o início do ano.
1: Justiça recebe denúncia contra organização criminosa internacional por garimpo ilegal em Roraima.
2: Na ação, o MPF pede a condenação dos 6 integrantes do grupo e fixação de, no mínimo, 200 mil reais em multa por danos morais coletivos. Vanessa Pereira.
4: Segundo a denúncia, o grupo negociava ouro e diamantes extraídos ilegalmente no Brasil e no exterior, usando contatos e negociações no Peru para comercializar os minerais sem autorização. As investigações apontam investimento de 350 mil reais na compra de ouro e negociações de pedras avaliadas em mais de 100 mil dólares. O MPF pede a condenação dos 6 acusados por exploração ilegal de recursos minerais da União, organização criminosa transnacional, contrabando e lavagem de dinheiro, além de multa mínima de 200 mil reais por danos coletivos e sociais.
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1: Uma boa noite.
2: E até amanhã.
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0: sou Paula Groba.
1: E eu sou Ricardo Nakaoka.
0: E estes são os destaques de hoje do Jornal do Senado, que começa agora.
1: Senado aprova retomada de benefícios fiscais para o terceiro setor e isenção de IPI para pessoas com deficiência.
0: Escala 6x1, Senado vai analisar proposta aprovada pela Câmara.
1: Segue para sanção presidencial política nacional para estudantes com superdotação.
0: Boa noite.
1: Boa noite.
0: Hospitais filantrópicos, entidades assistenciais e organizações sociais podem voltar a ter acesso a benefícios tributários suspensos nos últimos anos. O Senado aprovou um projeto que retoma incentivos fiscais para instituições do terceiro setor e também garante a isenção do IPI na compra de veículos por pessoas com deficiência.
1: A proposta segue agora para análise da Câmara dos Deputados. Mais informações com o repórter Alexandre Campos.
2: Os benefícios referentes ao imposto sobre a renda das pessoas jurídicas, contribuição social sobre o lucro líquido e COFINS, atualmente assegurados por uma lei complementar apenas às organizações da sociedade civil de interesse público e organizações sociais, vão se estender também a todas as entidades do terceiro setor, como afirmou a relatora do projeto, senadora professora Dorinha Seabra, do União do Tocantins.
3: Infelizmente, no formato que está hoje, a PAIS e outras instituições já consolidadas na área social perderiam esse benefício.
2: O texto aprovado ainda reverteu outras reduções de benefícios. O incentivo que passará a valer se a proposta virar lei será o referente à doação ou destinação para patrocínio de parte do imposto de renda devido por empresas para projetos esportivos, culturais e sociais, como os voltados para crianças, adolescentes e idosos. Também foi retomada a isenção total de IPI na compra de veículos por pessoas com deficiência.
0: E os municípios com pendência fiscal já estão autorizados a receber recursos de emendas parlamentares. A publicação que garante essa mudança já saiu no Diário Oficial.
1: Esse e outros dispositivos tinham sido vetados pelo presidente Lula, mas o veto foi derrubado pelo Congresso. Repórter Marcela Diniz.
4: Com a promulgação de 4 dispositivos da Lei de Diretrizes Orçamentárias de 2026, que tiveram veto presidencial derrubado pelo Congresso, ficam permitidas doações de bens e valores no chamado defesa eleitoral, que começa 3 meses antes e vai até o final das eleições. Outro dispositivo autoriza municípios de até 65 mil habitantes que tenham pendências fiscais a celebrar convênios com o governo federal, receber recursos de programas e ter acesso a emendas parlamentares. Na sessão que derrubou o veto, o presidente do Congresso, senador Davi Alcolumbre, assinalou que essas demandas fizeram parte da marcha dos prefeitos a Brasília.
5: São estradas, são rodovias, são escolas, são unidades de saúde, são creches, são praças, enfim, são obras muito relevantes para os municípios brasileiros.
4: As outras 2 regras reinseridas na LDO autorizam o uso de recursos da Lei Orçamentária Anual em despesas que estão fora da competência da União e são relativas à malha hidroviária brasileira e à construção e manutenção de rodovias estaduais e municipais destinadas à integração de modais de transporte ou ao escoamento produtivo.
0: Você sabe o que é ludopatia?
1: Ludopatia é o vício em jogos de azar. Essa compulsão provoca perda de controle, endividamento e impactos graves na vida familiar e emocional dos apostadores.
0: Muita gente vem se conscientizando de que essa atividade pode ser destruidora. Em meio ao avanço das bets no país, mais de 570 mil brasileiros já recorreram à plataforma de autoexclusão criada pelo Ministério da Fazenda para bloquear voluntariamente o próprio CPF em sites regularizados.
1: O crescimento do endividamento de famílias por conta do vício em jogos acendeu o alerta no Senado. Os detalhes com o repórter Rodrigo Rezende.
6: Pelo menos 570 mil pessoas já fizeram cadastro na plataforma de autoexclusão para acesso a sites de apostas. O sistema do Ministério da Fazenda traz a possibilidade do bloqueio voluntário em todas as bets legalizadas no Brasil. De acordo com o Ministério, do total de cadastrados, 207 mil usuários apontaram a perda de controle sobre o jogo e os impactos na saúde mental como principais motivos para a autoexclusão. Um vício em jogos de azar, conhecido como ludopatia, atinge milhares de brasileiros, como alerta o senador Humberto Costa, do PT de Pernambuco.
7: Dados da Organização Mundial da Saúde apontam que a taxa de dependência em jogos de azar pode variar de 1% a 3% da população adulta. Se aplicarmos essa proporção ao Brasil, estamos falando de até 4 milhões de brasileiros já em situação clínica de vício.
6: Caso você deseje bloquear o seu próprio acesso aos sites e sistemas regularizados de apostas no Brasil, basta acessar autoexclusãoapostas.fazenda.gov.br. Lembrando que o exclusão é sem o tio. Você deve ter uma conta gov.br para fazer a solicitação e seu CPF será bloqueado em todas as casas de apostas.
0: Secas mais severas, chuvas intensas e eventos climáticos extremos podem marcar os próximos meses no Brasil com o fortalecimento do fenômeno El Niño.
1: Diante do risco de impactos na agricultura, no abastecimento de água e até no aumento de desastres naturais, o Senado reuniu hoje no plenário autoridades e especialistas para discutir medidas de prevenção e preparação. Os detalhes com o repórter Márcio Maturana.
8: O climatologista Carlos Nobre alertou que para este ano se espera uma intensidade maior.
9: Agora, maio, junho, julho, já temos 92% de probabilidade de começar um El Niño e outubro, novembro e dezembro desse ano, a probabilidade é 98% desse El Niño ser forte ou muito forte. Então, nós temos que nos preparar muito.
8: O senador Hamilton Mourão, do Republicanos do Rio Grande do Sul, disse que é preciso aprimorar o Plano Nacional de Proteção e Defesa Civil de 2012, tornando obrigatórias simulações anuais nos municípios.
10: Se não treinar, nós não vamos conseguir executar na hora que a catástrofe acontecer.
8: O senador Hermes Klan, do PL de Santa Catarina, acredita que o trabalho do Senado para fortalecer o planejamento dos municípios em áreas de risco é fundamental, mas não é suficiente.
11: Muitos municípios brasileiros, especialmente os menores, não têm estrutura técnica, equipe permanente ou capacidade de acessar recursos federais com rapidez. O município sofre a tragédia, mas o sistema público só chega depois da água baixar. Enquanto isso, seguimos repetindo o ciclo: desastre, reconstrução.

0: gestão, novo desastre.
1: A sessão de debates foi pedida por todos os líderes partidários, com primeira assinatura de Esperidião Amin, do PP de Santa Catarina.
2: E a proposta que acaba com a escala 6-1 foi aprovada na Câmara dos Deputados na noite de ontem. O próximo passo agora é a análise dessa PEC pelo Senado.
3: Senadores, no entanto, divergem sobre a PEC, que garante aos trabalhadores 2 dias de descanso semanal remunerado. A proposta divide opiniões entre parlamentares e setores da economia. O repórter Douglas Castilho tem mais informações.
4: Uma das vozes contrárias à redução da escala 6-1 para de 5-2 foi o senador Oriovisto Guimarães, do PSDB do Paraná. Segundo ele, trata-se de uma medida demagógica.
5: O Brasil já tem o maior Bolsa Família de toda a história. Já tem auxílio gás, já tem benefício de prestação continuada. Não tem cabimento, não houve aumento de produtividade, não houve investimento em máquinas.
4: Mas o senador Irajá, do PSD do Tocantins, destacou que a nova jornada é uma tendência internacional fruto justamente da modernização tecnológica.
6: Se a tecnologia já flexibilizou a jornada de 40 horas para os setores corporativos de tecnologia, é um contrassenso condenar o trabalho do comércio a um modelo rígido de aprisionamento de 6 dias por semana.
4: O senador Hamilton Mourão, do Republicanos do Rio Grande do Sul, considera a medida uma intervenção indevida do Estado.
7: Então, se eu vou trabalhar 1 dia, 2 dias, 3 dias, 4 dias, 5 dias, 6 dias, 7 dias, é uma decisão minha numa negociação com aquele que está me contratando.
4: O senador Rogério Marinho, do PL do Rio Grande do Norte, concorda com a livre escolha e apresentou uma nova PEC que será analisada pelo Senado em conjunto com o fim da escala 6-1. A proposta prevê a negociação entre trabalhador e patrão quanto à quantidade de horas trabalhadas e o pagamento proporcional às horas efetivamente cumpridas.
3: Com edição de Paula Groba e trabalhos técnicos de João Lira, o Jornal do Senado fica por aqui. Acompanhe agora as notícias da Câmara dos Deputados. Boa noite.
2: Boa noite e até amanhã.

0: Parlamentares reduzem a jornada de trabalho semanal para 40 horas.
1: Proposta votada estende imunidade tributária de entidades religiosas.
0: Plenário amplia incentivos para a indústria brasileira de fertilizantes.
1: Cobertura de mais doenças com teste do pezinho avança na Câmara.
0: Boa noite. A Câmara examina projeto que organiza a ampliação do número de doenças que poderão ser detectadas pelo teste do pezinho. Vamos ouvir a reportagem de Maria Neves.
2: A Comissão de Saúde da Câmara dos Deputados aprovou o projeto que estabelece os prazos para ampliação dos problemas de saúde incluídos no teste do pezinho. Uma lei de 2021 lista 13 doenças a serem detectadas no exame. A legislação determina ainda que o Programa Nacional de Triagem deve ampliar a testagem em 5 etapas, mas não estabelece a data para início de cada fase. Hoje, o Sistema Único de Saúde testa os recém-nascidos apenas para 7 condições previstas na primeira fase, que inclui hipotiroidismo, toxoplasmose e hiperplasia adrenal. Pelo texto aprovado, a segunda etapa de ampliação do teste do pezinho, que inclui a detecção de doenças raras genéticas e metabólicas, deverá estar em vigor até 2027. As demais etapas deverão ser implantadas a cada 2 anos depois de concluída a segunda fase. A relatora, a deputada Rosângela Moro, de São Paulo, ressalta que a triagem ao Natal é uma das formas mais eficazes de prevenção em saúde infantil. Ela lembra que a detecção precoce de enfermidades permite intervenções terapêuticas antes da manifestação de sintomas.
3: A triagem, ela faz o diagnóstico de doenças antes mesmo delas se manifestarem. É extremamente importante que as mães exijam, levem os seus neonatos para fazer a triagem neonatal. Quanto antes diagnosticado, você trata, até impede o desenvolvimento da doença. Um dos exames, por exemplo, ele impede o retardo mental das crianças se for diagnosticado e tratado como dentro do devido prazo.
2: Ao apresentar o projeto, o deputado Eduardo da Fonte, do PP de Pernambuco, afirmou que as doenças raras atingem cerca de 13 milhões de pessoas no Brasil. Segundo o parlamentar, 75%

0: dos acometidos por essas enfermidades são crianças e 30% delas morrem antes dos 5 anos de idade. Na opinião do deputado, ainda que as doenças raras não tenham cura, a detecção precoce é importante porque permite o tratamento adequado que reduz as complicações e o risco de morte. A proposta que estabelece datas para ampliação do teste do pezinho ainda será analisada pelas comissões de Finanças e Tributação e de Constituição e Justiça. Da Rádio Câmara de Brasília, Maria Neves.
1: Saúde. Hugo Leal, do PSD do Rio de Janeiro, critica o entendimento da Justiça Federal, que, segundo ele, pode dificultar a avaliação de pessoas com autismo leve e restringir o reconhecimento de direitos. Para ele, a medida contraria avanços aprovados na proteção às pessoas com deficiência.
2: O deputado também manifesta preocupação com possíveis impactos no acesso a benefícios sociais por famílias atípicas. Hugo Leal informa ainda que solicitou audiência pública para discutir os efeitos da medida e cobrar esclarecimentos sobre o tema.
3: Direitos humanos.
1: Em defesa do Bolsa Família, Benedita da Silva, do PT do Rio de Janeiro, afirma que o programa é um instrumento de dignidade e combate à fome. Segundo a deputada, a maioria dos beneficiários conseguiu deixar o auxílio ao longo dos anos por meio da inserção no mercado de trabalho.
2: Benedita da Silva também aponta contradição em setores da elite que criticam investimentos sociais à população mais pobre, mas silenciou diante de subsídios e isenções concedidos a grandes empresas. Ela ressalta que as políticas de transferência de renda foram fundamentais para retirar o Brasil do mapa da fome.
3: Economia.
1: Câmara estende imunidade tributária das igrejas para a compra de bens e serviços destinados ao funcionamento das entidades. O repórter Marcelo Larcher tem as informações.
4: O plenário da Câmara aprovou proposta de emenda à Constituição que amplia a imunidade tributária das igrejas de qualquer culto para alcançar também a compra de bens e serviços necessários ao funcionamento das entidades religiosas. Imunidade tributária é quando o governo fica proibido de cobrar um imposto. A imunidade sobre patrimônio e renda já está assegurada às igrejas por diversas leis. A proposta aprovada deixa claro na Constituição que a imunidade tributária vai valer também para a aquisição de bens ou serviços necessários para a implantação, manutenção e funcionamento das entidades religiosas e templos de qualquer culto. A imunidade é estendida ainda para as creches, comunidades terapêuticas, mosteiros, seminários, conventos, serviços de acolhimento institucional, atividades sociais e assistenciais e demais atividades sem fins lucrativos. As condições e critérios de habilitação terão de ser definidas por lei complementar que ainda vai ser aprovada. Relator da proposta, o deputado doutor Fernando Máximo, do PL de Rondônia, diz que a proposta dá mais segurança jurídica para a imunidade já prevista na Constituição. Deputados da base do governo disseram que a proposta amplia um privilégio e permite que entidades ligadas à igreja sejam também beneficiadas por uma renúncia fiscal que será paga pelos demais contribuintes. Foi o que disse o deputado Pedro Czai, de Santa Catarina, líder do PT.
5: Três leis e a Constituição deixa claro o apoio, a isenção tributária, a imunidade. Agora, o que se quer é extrapolar por várias modalidades de imunidade tributária, como alguém dá uma palestra, ganha 200 mil, alguém compra um avião de 20 milhões, porque vai ser para atividade religiosa.
4: O autor da proposta, deputado Marcelo Crivella, do Republicanos do Rio de Janeiro, diz que a imunidade prevista na Constituição para as igrejas não existe na prática.
6: É só isso que nós queremos, que a imunidade prevista na Constituição aconteça na prática. Eu já paguei imposto sobre tudo, o dinheiro que eu dou para a igreja não é para pagar imposto de novo. E outra coisa, se comprar um avião, um helicóptero, o senhor acha que a Receita Federal vai devolver isso?
4: A proposta de emenda à Constituição que amplia a imunidade tributária das igrejas de qualquer culto seguiu para análise do Senado. Da Rádio Câmara de Brasília, com informações de Daniele Lessa e Antônio Vital, Marcelo Larcher.
3: Justiça.
2: Para Rogério Correia, do PT de Minas Gerais, o suposto uso de fundos de previdência estaduais como Rio Previdência em instituições privadas levanta suspeitas de favorecimento político. Ele alega que as denúncias sobre o Banco Master revelam uma relação que envolve integrantes da oposição.
1: Rogério Correia cobra a responsabilização de todos os envolvidos no caso e exalta a atuação das instituições de controle e do judiciário. O deputado espera que as investigações alcancem todos que desviaram os recursos de aposentadoria.
2: apresentados. Marcon, do PT Gaúcho, denunciou supostos esquemas ligados ao Banco Master. Ele alega que o senador Flávio Bolsonaro teria visitado o banqueiro Daniel Vorcaro em busca de repasses para despesas do ex-deputado Eduardo Bolsonaro nos Estados Unidos e formação de Caixa 2 para campanhas eleitorais.
1: Marcon exigiu também explicações do presidente nacional do PL, Valdemar da Costa Neto, e da liderança da legenda no Rio Grande do Sul sobre as graves acusações de desvios e benefícios financeiros ilícitos.
3: 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Votação.
2: A Câmara aprovou um projeto que cria incentivos para a indústria nacional de fertilizantes. A repórter Daniela Lessa explica que a intenção é tornar o Brasil menos dependente do mercado externo.
7: O plenário da Câmara aprovou o projeto que prevê diversos benefícios tributários, ou seja, descontos no pagamento de impostos para estimular a produção de fertilizantes no Brasil. O projeto cria o Programa de Desenvolvimento da Indústria de Fertilizantes, o Profert, que concede até 10 bilhões de reais em subsídios em 5 anos para fábricas de fertilizantes. Hoje o Brasil importa mais da metade dos fertilizantes e fosfatos utilizados na agricultura, principalmente de países como a Rússia, a China e os Estados Unidos. A proposta, já aprovada pelo Senado, está baseada em renúncia de receitas, ou seja, o governo deixa de cobrar impostos para estimular o setor. O texto final, apresentado pelo relator, deputado Júnior Ferrari, do PSD do Pará, limita essas desonerações em 2 bilhões de reais por ano e fixa prazo máximo de 5 anos para os benefícios. O projeto beneficia empresas com projetos aprovados pelo Ministério da Agricultura. Além disso, obriga a mistura obrigatória de fertilizantes nacionais no produto consumido e comercializado no país, começando com 2% ano que vem e chegando a 30% em 10 anos. O argumento é que o Brasil precisa ficar menos dependente do mercado externo. As medidas foram criticadas pelo deputado Gilson Marques, do Novo, de Santa Catarina.
8: Ele trocou a antiga forma de lidar com o problema, que era a desoneração tributária de IPI, COFINS, e ele abandonou essa forma de incentivo para ter uma outra forma de incentivo, que na verdade é uma reserva de mercado, ou seja, beneficiar poucos indicados. E além disso, ele se apoia em pilares que nós não concordamos, por exemplo, a mistura obrigatória de fertilizantes nacionais. Isso não faz sentido nenhum.
7: A proposta também permite que o governo federal crie linhas de financiamento a projetos de produção, pesquisa e infraestrutura, o que ficará a cargo do BNDES. De acordo com o relator Júnior Ferrari, a dependência de fertilizantes de outros países deixa o país vulnerável.
9: Esse projeto, ele é de suma importância, porque o Brasil, ele é um dos maiores produtores de alimentos do mundo e hoje importamos cerca de 85% a 90% dos fertilizantes. Então corremos o risco de falta de alimento no Brasil e no mundo. Daí a importância desse projeto, porque é uma questão econômica, mas muito mais e principalmente é uma questão de segurança alimentar.
7: Como foi alterado pela Câmara, o projeto que cria o Programa de Desenvolvimento da Indústria de Fertilizantes com benefícios tributários para aumentar a produção nacional voltou para análise do Senado. Da Rádio Câmara de Brasília, com informações de Antônio Vital, Daniele Lessa.
3: Agricultura.
1: Emidinho Madeira, do PL de Minas Gerais, denunciou o desvio de 850 milhões do Fundo de Defesa da Economia Cafeeira, principal aporte do governo federal ao setor. O parlamentar afirma que os recursos devem ser utilizados exclusivamente no fortalecimento da produção.
2: Emidinho Madeira cobrou ainda a redução imediata das taxas de juros do Funcafé para aliviar os custos dos produtores que enfrentam instabilidade de preços e sequelas de anos de seca, especialmente no estado mineiro.
3: Turismo.
1: chanceler do PV celebra o desempenho da Bahia na atração de turistas internacionais e atribui o avanço do setor, entre outras coisas, à ampliação da conectividade aérea. O deputado também faz críticas à condução da política de turismo durante a gestão anterior.
2: Bacelar lembra ainda que o aumento da chegada de visitantes estrangeiros e a relevância econômica da atividade têm impulsionado a expansão do setor. Segundo ele, tudo isso reflete políticas públicas de incentivo ao turismo nacional.
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0: Câmara aprova a redução da jornada semanal para 40 horas e 2 dias de descanso remunerado. O repórter Antônio Vital acompanhou a votação.
1: A Câmara dos Deputados aprovou por 472 votos a favor e apenas 22 contrários a proposta de emenda à Constituição que reduz a jornada normal de trabalho para até 40 horas semanais e garante 2 dias de repouso semanal remunerado aos trabalhadores. Horas antes, o texto apresentado pelo relator, deputado Léo Prates, do Republicanos da Bahia, foi aprovado em uma comissão especial por 34 votos a 4. No plenário, o texto aprovado foi uma emenda apresentada pelo líder do PT, Paulo Pimenta, do PT do Rio Grande do Sul, praticamente idêntica ao aprovado na comissão e resultado de um acordo entre a maioria dos partidos. A aprovação desse texto alternativo impediu que fosse votada, a pedido do PL, outra proposta de emenda à Constituição, apresentada pela deputada Érica Hilton, do PSOL de São Paulo, que reduzia a jornada de trabalho para 4 dias por semana e foi analisada junto com o texto aprovado. Além da jornada de 40 horas semanais, o texto aprovado, conhecido como PEC do fim da escala 6x1, prevê que um dos 2 dias de descanso deverá ser preferencialmente aos domingos. A redução da jornada e a ampliação do descanso devem acontecer sem qualquer tipo de redução nos salários. Essa garantia também vale para os pisos salariais. A adoção da medida será gradual. 60 dias depois da publicação da emenda, a jornada normal não poderá passar de 42 horas semanais. Depois de 1 ano, deverá cair para 40 horas. A proposta foi criticada por deputados da oposição, inclusive do PL, que tentou aprovar a proposta que não tinha sido objeto de acordo no plenário. Para o deputado Bibo Nunes, do PL do Rio Grande do Sul, a medida proíbe as pessoas de trabalharem.
2: Estão querendo proibir de trabalhar nesse país. Não tem lugar no mundo que proíba de trabalhar. A esquerda só sabe viver de bocas e tetas. É com trabalho que se vive. Trabalho honra, dignifica.
1: Deputado Carlos Zaratini, do PT de São Paulo, criticou a tentativa de aprovação de texto que não tinha sido objeto de acordo.
3: Um destaque fake. Por que fake? Porque a maioria do PL atuou o tempo todo contra a PEC que acaba com a escala 6x1 e coloca a jornada de 40 horas. Chegaram a apresentar aqui uma emenda onde teria um prazo de implantação dessa modificação de 10 anos, mas agora eles dão uma de radical.
1: A proposta foi criticada por outros deputados da oposição. O deputado Kim Kataguiri, do Missão de São Paulo, considerou a aprovação da proposta uma medida eleitoreira que não trará benefícios reais ao trabalhador.
4: Aliás, o melhor cenário para mim era nem ter transição, era começar agora. Quanto antes começar, antes as pessoas vão saber que é uma farsa, que a vida delas não mudou, não melhorou, que elas não vão estar trabalhando menos.
1: O texto permite que convenções ou acordos coletivos estabeleçam regime de compensação, inclusive para categorias com jornadas diferenciadas. Outro trecho prevê que lei complementar estabeleça medidas de transição para microempreendedores individuais, microempresas e empresas de pequeno porte. A proposta também permite que empresas que prestam serviço de mão de obra terceirizada para o serviço público, por meio de licitação, reduzam a carga horária dos funcionários após a alteração do contrato. Ao defender a importância de mais tempo livre para os trabalhadores, o autor de uma das propostas que deu origem à mudança, o deputado Reginaldo Lopes, do PT de Minas Gerais, destacou as consequências de jornadas extensas para a saúde mental do trabalhador.
5: Nenhum setor econômico perde, muito pelo contrário. O que prejudica uma economia, uma empresa, é o seu trabalhador, seu colaborador adoecido. E hoje nós temos uma pandemia de doença mental no país.
1: Presidente da Câmara, Hugo Mota, classificou.

0: de horas. Ele também relaciona a alteração constitucional ao combate à exploração do trabalho e à sobrecarga enfrentada principalmente por mulheres.
1: Heloísa Helena, da Rede do Rio de Janeiro, afirma que o debate sobre o fim da escala 6x1 representa uma reivindicação histórica dos trabalhadores. Para ela, a mudança pode melhorar a qualidade de vida e reduzir a sobrecarga enfrentada por diferentes categorias profissionais.
0: Segundo Alexandre Lindemeyer, do PT do Rio Grande do Sul, a redução da jornada de trabalho é uma pauta histórica para o parlamento brasileiro. Ele observa que, com o avanço da tecnologia, não há mais justificativa para manter uma jornada que adoece os trabalhadores.
1: Bebeto, do PP do Rio de Janeiro, declara posicionamento favorável ao projeto que acaba com a escala de trabalho 6x1. O parlamentar relembra sua trajetória profissional como servente de pedreiro, camelô e feirante para reforçar seu compromisso com a defesa dos direitos.

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